0: Eu vi se ia para a igreja, é para onde?
1: Como algumas.
0: Como assim direito?
1: O menino Samora, como é que ele nasceu no tecedor de garganta e passou não?
0: Com essa cima da bicha?
1: Tá bem,
0: tá bem.
1: Ok, obrigado. Fica direito.

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